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Bárbara Tinoco. Na minha escola é um trabalho do ano 2025 ao concluir esta primeira hora. Na segunda hora vamos ter o exclusivo do Intermarché de Arcos de Valdevez, onde comprar é ganhar. Então até já, boa manhã, bom dia.

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11: É isso mesmo, voto hoje de um muito bom dia. Daqui a pouco vamos começar a atender as participações dos ouvintes nesta edição da manhã. Abrimos com o Heroic Mix, Turning My Side. É verdade, 19 minutos depois das 11, até às 12. Olá, bom dia. Yeah!

0: Pronto, então a partir deste preciso momento pode ligar 258-513-525 ou 258-522-23-22 e participar connosco nesta manhã e habilitar-se a 20 euros em compras aqui no Intermarché de Arcos Valdevez, com grandes promoções este fim de semana no lugar da Taúde, alta prova passou Arcos Valdevez. Muito bom dia!
1: Bom dia!
0: Bom dia, Fátima, Maria de Fátima.
1: Você acertou.
0: Eu acerto sempre. Então como é que vamos, Maria de Fátima?
1: Está tudo bem.
0: Onde é que vamos às comprinhas, Maria de Fátima?
1: Antes mais cedo, talvez não comprei a ganhar.
0: Está aqui apontado, um abraço, deu o pontapé de saída à Maria de Fátima. Veio de Távora, pode continuar a ligar, estamos aqui na Valdevez com este vosso amigo, o Zé, sou eu. Telefones também para participar ao outro telefone, o 258-522-23-22, que está à sua inteira disposição. Bom dia!
2: Bom dia, Zé Rocha.
0: Bom dia, Conceição Pinto.
2: Exatamente.
0: Tudo a rolar, amiga?
2: Está tudo a rolar.
0: Comprinhas?
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0: Uhum.
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0: Exatamente, Conceição Pinto. Um abracinho, está aqui inscrita. Tudo bom, um abraço e um bom fim de semana. Sexta-feira, 14 de agosto de 2026. Uau! Amanhã vamos ter Sem Limites com Carmo Dantas e Augusto Rodrigues depois das 15, até às 18. Durante a manhã vamos ter a celebração eucarística com transmissão com José Rocha, Pedro Martins, Carmo Dantas e Helena Sampaio a partir das 10 do Santíssimo Sacramento em Passo. Oh yeah, oh yeah. E depois às 19, no final da tarde, de novo a mesma equipa faz-lhe a melhor companhia. Diretamente de Milhundes, Souto Arcos de Valdevez, vamos transmitir o terço. Mas um terço cão pau diferente, nunca viu uma coisa igual. Olá, bom dia.
3: Olá, bom dia.
0: Bom dia, tudo bem, Isabel Rodrigues?
3: Muito bem, obrigada, e você?
0: Está tudo bem, Isabel, vamos às compras.
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0: 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É verdade, Isabel Rodrigues, um abracinho, tudo bom.
3: Obrigada, igualmente para você, um abraço e um beijinho para a Rádio Valdevez.
0: Muito obrigado também para si, Isabel Rodrigues, que nos ligou ali do extremo Arcos de Valdevez. Viva muito, bom dia até ao meio-dia na sua Valdevez e ao Olá Bom Dia. O programa mais falado em Portugal durante a manhã, pelo menos. Porque as pessoas dizem Olá Bom Dia. Uau, bem escolhido, amigo. Olá Bom Dia.
4: Bom dia.
0: Bom dia, amigo...
4: Marco.
0: Paulo.
4: É. Yeah.
0: Tudo a rolar, Marco?
4: É o Paulo, é. O Paulo.
0: É o Paulo ou o Paulo?
4: O Paulo.
0: Ah, o Paulo. Está tudo bem, Paulo?
4: Está.
0: Estás a trabalhar?
4: Claro.
0: Tem que ser, a vidinha corre, não é?
4: É. Yeah.
0: Vamos às comprinhas, Marco.
4: Entre mais cedo, comprar é ganhar.
0: Um abracinho, o grande Marco Paulo aqui na Valdevez. Pode continuar a ligar também para o 258-5223-22. Olá, viva, bom dia.
5: Bom dia, Sr. José Rocha,
0: bom
5: como
0: dia,
5: está?
0: Bom dia, tudo bem, Dona Cândida Machado? Um pouquinho engripado, mas pronto.
5: Ah, mas não faz mal, isto é fruto da época.
0: Não é nada, é de meter o nariz onde não sou chamado.
5: Olha, não meta.
0: Ai não, para já.
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0: E amanhã encontramos lá em Passo.
5: Está bem.
0: Um abraço, Cândida Machado. É de Passo, mas está em Ponta Barca, está em Parada Monte, lá em cima. 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Olá, bom dia.
6: Bom dia, Zé Rocha.
0: Bom dia, Cândido Barros. Como é que vai o Cândido?
6: Vai, tudo bem, e vocês?
0: Está tudo bem, foste à festa, Cândido?
6: Vou logo à noite.
0: Ah, vais logo à noite, é assim mesmo. Eu vou na segunda-feira, aí.
6: No domingo.
0: Ah, eu era a ver se estavas atento. Bom, no domingo, malandreco.
6: Eu vou ir lá acima ver a banda, já estou consigo.
0: Ok, Cândido. Então vamos às comprinhas, Cândido.
6: Eu vim também cedo dar com o Valdevez, comprar e ganhar.
0: Um abraço, Cândido. Amanhã é feriado, é o dia 15 de agosto. Olá, bom dia.
7: Bom dia, Sr. Rocha.
0: Bom dia, Dona Delfina. Olha, também vou estar aí amanhã, às 19, no lugar de Milhundes, Souto.
7: À beira da casa do meu filho.
0: Exatamente, vamos ali às alminhas transmitir ali o terço.
7: quem manda lá é o Filipe.
0: Exatamente, e amanhã vamos transmitir ali a celebração do Terço Campal.
7: Sim, senhora.
0: Pode ouvir e pode ver também, se quiser.
7: Sim.
0: Vamos às compras, amiga.
7: Vamos lá, o Intermarché de Arcos Valdez, onde comprar é ganhar. Tem lá tudo quanto é bom, do marca por si, que é o que a gente vai lá mais, que a marca que escolhe.
0: Exatamente, amiguinha. Um beijinho.
7: Obrigada igualmente para si e para todos os seus, senhor Rocha.
0: Muito obrigado e até amanhã, dona Delfina, do lugar da Carvalha, Souto, Arcos Valdez. Olá, bom dia.
8: Bom dia, Zé Rocha.
0: Bom dia, mulher, amiga, como é que estamos?
8: Bom dia, está tudo bem, obrigada.
0: Maria.
8: Com você, parece que não está muito bem, mas pronto.
0: Está, minha amiga, eu meto o nariz e pronto.
8: E já está.
0: Maria.
8: Maria do
0: Céu
8: Alves.
0: Como é que está o homem?
8: O homem está bem, obrigada.
0: Está aí ao lado, não é?
8: Está aqui ao lado.
0: Está aí a dar ao volante agora.
8: Está a dar ao volante, é verdade.
0: Maria do Céu, vamos às comprinhas.
8: Vamos, Zé Rocha, vai ter mais cidade de bom. Veja onde comprar a ganhar.
0: Sim,
8: vamos
0: senhor.
8: logo.
0: É assim mesmo. Um beijinho para a senhora e um abraço para ele.
8: Igualmente para você, as melhores.
0: Muito obrigado, Maria do Céu Alves de Távora. Olá, bom dia.
9: Bom dia, meu amigo da Rocha.
0: Bom dia, meu amigo Francisco Araújo.
9: É ele mesmo.
0: Pega no cavalo enquanto eu fujo.
9: Ah, eu o cavalo aqui não tenho.
0: Não tens, mas o outro dizia de outra maneira.
9: Tenho ali alguns cavalos.
0: É?
9: Tenho ali alguns cavalos, mas fora da porta.
0: Fora da
9: um
0: porta, não é?
9: Só não tenho.
0: Mas andas a cavalo, às vezes.
9: Às vezes.
0: Francisco, está tudo a rolar, meu amigo?
9: Está tudo.
0: Então a família já cá está toda?
9: A família não, quer dizer, há um que não pode vir agora, mas...
0: Mas bem depois?
9: Bem depois
0: é o centro das atenções, ele.
9: É isso tudo.
0: Ai, não. Compras, amigo?
9: É no Intermarché, no Alfa Pro, ganhar tudo ao vez.
0: É verdade, onde comprar ganhar, não é? Sim, senhor, meu amigo, um grande abraço, tudo bom, Francisco?
9: Igualmente, bom fim de semana. E se amanhã quiser uma sardinha, passo por aqui.
0: Não posso, amigo, amanhã vou estar passou e vou estar em Souto.
9: Ah, eu amanhã tenho cá...
0: Sou eu e o Luchenzo. Ai, não.
9: Amanhã tenho
0: aqui
9: a malta toda.
0: É, eu não posso, meu amigo. Quase não vai dar tempo para almoçar, mas pronto, não há problema.
9: Pronto.
0: Um abraço, meu amigo Francisco. Olá, bom dia.
10: Olá, Sr. Rocha, bom dia.
0: Ai, Rosita, como é que está o António?
10: O António está bem. O Sr. Rocha é que está um bocadinho fanhoso, não está?
0: Um bocadinho assim fanhoso, não. Mas já é de mim.
10: Ai, é de si, está bem. Ainda bem, então, que seja.
0: Está tudo bem, amiguita?
10: Está tudo, Sr. Rocha.
0: Rosa Miranda, vamos às comprinhas.
10: Vamos, eu ainda era mais cedo, acho que os móveis onde comprei a ganhar.
0: Muito obrigado. Desliguei o ar-condicionado, Helena. Não vejo que depois ainda ficamos pior. Olá, bom dia.
11: Bom dia.
0: Bom dia, tudo bem?
11: Está tudo bem, obrigada. E você, como está?
0: Está tudo bem. A senhora chama-se?
11: Maria Cerqueira do Leiro.
0: Amiga Maria Cerqueira, comprinhas?
11: Ou Intermarché de Arcos de Valdevez, ainda lá estive há bocado.
0: Sim.
11: E tendo-se gastar dinheiro,
0: ai,
11: sim, mas lá é tudo mais barato. Da marca por si.
0: Aproveita-se, não é?
11: Exatamente.
0: Aproveita, como diz o outro.
11: É.
0: Amiguinha, um bom fim de semana, um beijinho grande.
11: Igualmente, obrigada.
0: Tudo bom, a nossa amiga Maria Cerqueira de Ponte da Barca. Yeah. Olá, bom dia. Bom dia.
12: Bom dia, Zé Rocha.
0: Bom dia, amigo malandro.
12: Sendo assim, cá estamos.
0: É o homem que está em Távora.
12: É o homem da bicicleta.
0: É o Augusto.
12: É o Augusto Alves.
0: Tudo bem, Augusto?
12: Tudo bem, Zé Rocha. Obrigado.
0: Está tudo a rolar, meu amigo. Compras.
12: Compras é logo onde é mais a dar com o para ganhar.
0: É assim, senhor. Porta-te bem e dá a pedal aí na bicicleta para emagreceres.
12: Até depois, Zé Rocha, companhia.
0: Um grande abraço, tudo bom, Augusto Alves. É o talismã da Rosana. Eu sou o Karim. Olá, bom dia.
13: Bom dia.
0: Bom dia, R.R. Rosa Rocha.
13: Tenho uma rosa.
0: Como é que está a nossa rosa?
13: Está tudo bem, obrigado.
0: Está murchinha hoje ou não?
13: Não.
0: Está tudo bem, Rosa?
13: Está tudo bem.
0: Palavra de honra? Pronto, então Rosa, vamos às compritas, amiga.
13: Ou entrar mais cedo, porque só vejo onde comprar e ganhar.
0: Sim, senhor, um beijinho grande e um bom fim de semana.
13: E as melhores.
0: É isso, vai, isto vai.
13: Aqui?
0: Ai, não. Um beijinho, amiga.
13: Beijinho, bom fim de semana para todos.
0: Muito obrigado. É o que dá, é o ar-condicionado no automóvel, é o ar-condicionado na rádio, é o ar-condicionado em casa, é o ar-condicionado debaixo da água no rio, na praia fluvial da Valeta, é o ar-condicionado debaixo da praia, ali em Âncora, debaixo das ondas. Pronto, mas é assim. Olá, bom dia.
14: Bom dia, amigo.
0: Fala em ar-condicionado e praia, pronto, lá está o António Miranda, também quer, não é? Lá estamos nós.
14: Andamos sempre à procura do ar-condicionado.
0: Ah, não. Como é que estás, António?
14: Está andando.
0: amigo, tudo bem?
14: Entre possíveis, temos que aguentar o barco.
0: É verdade, o barco. Amiguinho, vamos às comprinhas.
14: Vamos então até o Intermarché dos Arcos Valdevez, onde comprar é ganhar.
0: Vais à feira, à Viana?
14: Ah, não, não, é muita confusão.
0: É?
14: É.
0: Pronto, então já nos encontramos lá. Encontramos-nos no Intermarché.
14: É isso mesmo.
0: Ok, um abracinho, meu amigo.
14: Um cafezinho.
0: Um cafezinho e com um cheirinho. Aqui em Nickerson, na Valdevez, 30 minutos depois das 11, pode ligar até ao meio-dia menos 10. Yeah!

0: Olá, bom dia.
1: Bom dia, meu amigo.
0: Bom dia, Paulo.
1: Está tudo bem com o meu amigo?
0: Está tudo bem, e o Paulo?
1: Graças a Deus, um bocado pior.
0: Então comprinhas, Paulo.
1: E Intermarché dar com a vez, eu me comprei a ganhar.
0: Porta-te bem, Paulito. Um abração e um bom fim de semana, Paulo Rodrigues.

0: Pode ligar 258-513-525 ou 258-522-2322. Bom dia!
1: Bom dia!
0: Tudo bem?
1: Tudo, e você?
0: Oh, minha amiga, cá estamos, mais um dia!
1: Mais um dia de calorzinho!
0: Está em Ponta Barca, não está?
1: Estou, sim, senhora!
0: Então, como é que está o Ribeiro de Olinda?
1: Ah, ele leva pouquinha água, mas ainda leva alguma.
0: Ora, está tudo bem com a minha amiga?
1: Está tudo bem, graças a Deus.
0: Vamos às comprinhas?
1: Sim, sim, senhor, antes de armar cedo, dar-te de alvez, onde comprar é ganhar.
0: Que espetáculo, gostei tanto de ouvir que lhe vou desejar um bom fim de semana.
1: Igualmente para vocês todos, um beijinho.
0: Um beijo ao metro também para a amiga Diolinda, que nos liga de Ponte da Barca nesta edição da manhã. Aqui está as vossas participações até ao meio-dia menos 10 na edição da manhã. Yeah!

0: Agora não sei, olá, bom dia.
1: Olá, bom dia, José Rocha.
0: Oh, grande amigo Cerqueira.
1: Tudo bem, tá, com vocês também?
0: Está tudo bem, Manuel?
1: Não é Manuel, é José.
0: Aí é José.
1: José Cerqueira.
0: Estava a ver se estavas atento, malandro. Estavas atento. Então como é que estás, Cerqueira?
1: Estou bem, graças a Deus. Tirando o calor, está-se bem.
0: Está tudo bem, não está, meu amigo? Está bom aqui para as gripes e para as constipações, andar ao sol e depois no fresquinho.
1: Pois é, é o que pode.
0: É, é isso o que code, é o que code. É isso o que code e o geladinho com o pau.
1: É, o geladinho, o pau bota-se fora.
0: Não sei, meu amigo. Há gente que não faz isso.
1: Mete-se lá para o buraquinho. Está
0: arrumado. Pronto. Então, malandro, deita-me lá.
1: Vamos
0: então.
1: Entre mais cedo, de Arcos Valdevez, onde comprar é ganhar.
0: A tua frase, bendita, meu amigo. Um abracinho.
1: Igualmente, José Rocha, e um bom fim de semana.
0: Bom fim de semana, grande José Cerqueira. Ora viva, bom dia.
2: Bom dia, José Rocha.
0: Ai, meu amigo, está tudo bem?
2: Está tudo bem, está. Podia estar melhor, mas...
0: Porquê é que podia estar melhor?
2: Ah, podia ser-se na praia ali, deitado para poar.
0: Tu és mesmo malandro. É. Tu és mesmo malandro. És de Ponta Barca e malandro.
2: É.
0: É?
2: É de Ponta Barca e
0: é. E é malandro, não é?
2: É o Fernando Cerqueira de Leiros.
0: Eu estou a ver aqui, Fernando, com a barbinha feita e tudo.
2: Ah, mas eu também eu estou a ver assim.
0: Ai, não, como é que está? Como é que está o lixo, o luxo?
2: Está bom, Fernando. Está bom, está tudo bom.
0: É?
2: É.
0: A vidinha corre?
2: Corre, tem que correr.
0: Estás a dar ao pedal, a trabalhar?
2: É, senão agora como vou entrar de férias, começar a afiar a ferramenta para não se estragar.
0: Arruma isso e deita fora e não queiras mais.
2: É, era o que havia de ser.
0: É. Um abraço, grande amigo, Fernando Cerqueira. Yeah! Olá, bom dia!
3: Bom dia, amigo Zé Rocha!
0: Bom dia, meu amigo, também está em Ponta Barca?
3: Estou, sim, senhor, estou em Oleiros. Acabei de ouvir agora o Fernando.
0: É verdade, o meu amigo chama-lhe.
3: É o Manuel Souza.
0: Agora acertei! Ai, Souza, como é que está o Souzita?
3: O Souzita está bem, graças a Deus. O Zé Rocha também?
0: Ó, meu amigo, aqui com um bocadinho de gripe, mas isto passa.
3: Isso vai com o tempo.
0: A vinha está bafa-te e a bifa-te.
3: É.
0: Não é, meu amiguinho, comprinhas?
3: É, no Intermarché, Arcos do Alves, onde comprar é ganhar.
0: Sim, senhor, grande Manuel Souza, um abração para ti e bom dia!

0: Ora viva, bom dia!
1: Bom dia!
0: Bom dia, tudo bem?
1: Está tudo, obrigado.
0: Está tudo bem, posso lhe perguntar o seu nome?
1: Maria da Luz.
0: Maria da Luz de?
1: Asa.
0: Asa, tudo bem, Maria da Luz?
1: Está tudo, obrigada.
0: Então vamos às comprinhas onde, amiguinha?
1: Vou tentar mais cedo, vamos comprar a ganhar, que estou a caminho de lá.
0: Ora, que maravilha. Maria da Luz, um bom fim de semana.
1: Obrigada, igualmente.
0: Muito obrigado, Maria da Luz de Asa. Ora viva, bom dia.
2: Bom dia.
0: Bom dia, tudo bem?
2: Está-me dentro dos possíveis.
0: Ai, nossa amiga, está em Cabana Maior?
2: Yeah.
0: Maria?
2: Do Céu Gomes Cardoso.
0: Maria Cardoso, vamos às compras.
2: Entre mais cedo, Arcos do Alvejo, onde comprar é ganhar.
0: É verdade, um beijinho grande para a senhora.
2: Igualmente para vocês todos.
0: Muito obrigado, um grande abraço. Bom dia. Olá. Olá.
3: Olá.
0: Bom dia.
3: Bom dia, Zé Rocha.
0: Bom dia, estava aí caladinha nesse cantinho.
3: Estava a vir uma... estava por um rádio mais baixo.
0: Pois estava, e a senhora, o nome é?
3: Fátima.
0: Ai,
3: Leiros.
0: Fátima Souza.
3: Leiros.
0: Do Leiros, como é que estamos, Fátima?
3: Olha, vai indo, as coisas vão indo, devagarinho, e vocês?
0: Vão indo mais depressa, comigo passam mais depressa.
3: Ai, passam.
0: Ai, não, com malandras estas férias.
3: Estou constipado.
0: Estou, mulher, dormi ao relento.
3: Pois é, como quando o meu cuspé de fora.
0: E fui a um casamento de noite e, olha, cheguei tarde, às 2:30 à casa e pronto.
3: É, fartou-se de bailar e
0: ai,
3: baratas.
0: Não. E depois sabe que aquelas coisas frescas estão boas. No dia a seguir é que fazem doer a cabeça.
3: Ai, ai, que maneira.
0: Ai, ai. Fátima, brincadeira, vamos às compras.
3: Vamos lá inteira mais cedo.
0: Onde comprar?
3: Comprar e ganhar lá.
0: Um beijo ao metro.
3: Um beijinho grande.
0: Também para a senhora, um grande abraço e um bom dia. E é bom estar consigo na Valdevez até ao meio-dia. Pode continuar a ligar 258-513-525 ou ainda ao 258-522-3322. Olá, bom dia.
4: Bom dia, Zé Rocha.
0: Bom dia, Maria da Graça. Tudo bem, Maria?
4: Tudo bem.
0: Não se esqueça domingo de ir lá levar a rosca.
4: Está bem, vou comprar.
0: Eu espero por si, está bem?
4: Está bem, eu
0: penso
4: uma.
0: Ok, vamos às compras, Maria da Graça.
4: É antes de nascer, já que o Valdevejo não me pode ganhar.
0: Um beijinho grande.
4: Igualmente.
0: Tudo bom, Maria da Graça da Guiá. Vamos estar aí na festa da Nossa Senhora das Dores também no domingo, na transmissão da celebração eucarística.

0: Olá, bom dia.
1: Bom dia.
0: Bom dia, meu amigo.
1: Ai, Zé, que calor.
0: Ai, ai, Liano, que calor, meu agente, minha gente.
1: Vamos à sauna?
0: Já?
1: Vamos à sauna, homem, de graça.
0: De graça, está tudo bem?
1: Está tudo bem. Olha, tu tens de pagar um gelado aí no Intermarché.
0: Eu pago o teu pau, tu pagas o gelado.
1: Oh, pronto, está sempre a brincar, mas pronto.
0: Pronto.
1: Mas vamos lá às comprinhas, onde tem tudo do bom e do melhor, por si, por mim, por ti, isto é por todos,
0: eu
1: mas pronto.
0: Eu vou ao Super Max e tu vais ao Perna de Pau.
1: Pode ser, olha, dá jeito, pode ser.
0: Pronto, grande amigo, porta-te bem.
1: Abraço.
0: Abraço, Iliano Lima, na Valverde. Ai, Alexandro, Lady Gaga, Alexandro. De...

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1: Obrigado, Helena Sampaio. Olá, bom dia.
2: Bom dia.
1: Bom dia, Dona Maria Lima.
2: Bom dia.
1: Então, como é que vai a vidinha, minha amiga?
2: Bem, tudo bem.
1: Vamos às compras?
2: Vamos.
1: Diga-me.
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1: É verdade, um beijinho grande, Dona Maria Lima. 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La Isla Bonita da Madonna, 15 minutos para o meio-dia.

0: Olá, bom dia.
1: Bom dia, Zé Rocha.
0: Bom dia, grande Pereira Alves. Isto é que é, meu amigo. Está tudo bem?
1: Está tudo, e com você?
0: Está tudo bem, apesar da gripe, sabes como é, mas pronto.
1: Está gripado? Não parece?
0: Para, um bocadinho.
1: Ah, isso é tão...
0: Sabes como é aquelas coisas frescas, pronto.
1: Uma folha de laranjeira com um vinho quente faz bem.
0: Ai não. Ai não, então vamos às comprinhas, amigo Pereira Alves.
1: Vejam de comprar a ganhar. Um bom fim de semana e um abraço.
0: Um abraço também, amigo Pereira Alves de Monção. Olá, viva, muito bom dia.
2: Bom dia, Zé Rocha.
0: Bom dia, senhora.
2: Elizabeth Cerqueira.
0: Tudo bem, amiga Elizabeth?
2: Tudo muito bem.
0: Então, Elizabeth,
2: melhor
0: vamos...
2: que assim.
0: Está.
2: Estou constipada.
0: E para já ainda não.
2: Não foi às noitadas das
0: pois, mas sabe que sabe tão bem. Amiga Elizabeth Cerqueira, vamos às compras.
2: Ou Intermacia de Arcos de Valdevez. 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
0: E o combustível todo, não é?
2: Sim, é assim.
0: Um abracinho, amiga.
2: Igualmente.
0: Um grande abraço, Elizabeth Cerqueira, de Ponta Barca, aqui na sua Rádio Valdevez, lá em Isla Bonita da Senhora Madonna. Ele chama-se Brian Ferry. Recordas-te do Brian Ferry? Chega aí com aquele grande tema, Stick Together, Let's Stick Together, Brian Ferry. Vamos lá ouvir isto, força.

Pronto, amigo ouvinte, peço-lhe para não ligar mais. Estamos a 10 minutos das 12 horas. 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
0: Olá, Dona Helena, bom dia.
2: Bom dia.
0: Seja bem-vinda.
2: Já estamos.
0: Eu bem te disse que o ar-condicionado que nos ponha a falar assim.
2: Pois, realmente é verdade.
0: Agora estamos assim. Bom, daqui a pouco vamos ao sorteio. Prepara isso, nos esforces a voz para termos aí o 2 para as 4, logo depois das 14 até às 16, com trocas e baldrocas a partir das 15. Até já.
2: Até já.
0: Até já.

0: E pronto, Helena, vamos então ao sorteio nesta manhã de sexta-feira.
1: Vamos, já estou a baralhar.
0: Baralho, se o sargento baralhou.
1: Já tenho aqui o nome do ou da premiada. Neste caso é uma premiada. É Maria da Luz de Arcos de Valdevez.
0: Maria da Luz de Azer, penso eu, de Arcos de Valdevez. Maria da Luz tem 30 dias para fazer as suas compras no Intermarché com o respectivo documento de identificação, não é assim, Helena?
1: É, com o cu.
0: Não,
1: o cartão, isso era outra coisa.
0: Isso era o cartão único.
1: Era.
0: Agora é o CC.
1: É o CC.
0: Cartão de cidadão. Olha, bom fim de semana.
1: Obrigada, igualmente.
0: Um grande abraço, um bom fim de semana. Foi bom estar consigo. Concluímos aqui a nossa emissão de hoje com as Bananarama. E não se esqueça que às 12 as notícias surgem na Valdevez com a minha colega de trabalho, Helena Sampaio. Um abraço, um bom fim de semana e sejam felizes.

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4: Olá, sou Helena Sampaio. Este é mais um bloco informativo na Rádio Valdevez. Os atletas do Clube Náutico de Arcos de Valdevez voltaram a promover uma ação de limpeza nas margens do Rio Vez, cumprindo a tradição que acontece logo após as festas em honra de Nossa Senhora da Lapa. A ação destes jovens pretende recolher diversos resíduos nas margens e manter limpo e cuidado um dos espaços mais emblemáticos do concelho. Para o Clube Náutico, esta é também uma forma simbólica de retribuir e agradecer tudo aquilo que o Rio Vez proporciona aos seus atletas e ao clube, enquanto espaço de prática desportiva e como elemento natural de grande importância para a comunidade de Arcos de Valdevez. A iniciativa decorreu no passado dia 11 de agosto e mais que uma ação de limpeza representa a ligação especial que une o Clube Náutico ao Rio Vez, reforçando o compromisso dos seus atletas com a preservação do património natural de Arcos de Valdevez.
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4: O município de Arcos de Valdevez informa os encarregados de educação dos alunos do 1º, 2º e 3º ciclos que estarão disponíveis na recepção do município de Arcos de Valdevez os vouchers para a aquisição de cadernos de atividades relativos ao ano letivo 2026-2027, os quais deverão ser levantados entre as 9 e as 19 horas nos dias úteis, de acordo com o seguinte calendário. Para os alunos da EB Dr. Manuel da Costa Brandão em Sabadim e EB Eira do Penedo em Soajo, nos dias 14, 17 e 18 de agosto. Para os alunos da Escola Básica Professor António Melo Machado, Centro Escolar, nos dias 19, 20, 21 e 24 de agosto. Para os alunos da Escola EB23S de Arcos de Valdevez, dias 25, 26, 27, 28 e 31 de agosto. Depois de recolhidos os respectivos vouchers, serão utilizados da seguinte forma: alunos que sejam beneficiários do escalão B, com 50%, deverão dirigir-se a uma das livrarias aderentes a esta iniciativa. Os alunos que beneficiem do apoio total, ou seja, de 100%, deverão levantar os seus cadernos na escola entre os dias 1 de setembro e 15 de outubro de 2026.
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4: Praia Fluvial da Valeta, candidata à Praia Fluvial do ano 2026. A Praia Fluvial da Valeta está na corrida ao Prémio de Praia Fluvial do ano 2026, uma iniciativa promovida pelo Guia Praias Fluviais, Zonas Balneares e de Lazer. Com água de boa qualidade, bons acessos, infraestruturas, segurança e um enquadramento paisagístico de excelência, a Praia da Valeta é um dos espaços de lazer mais procurados no concelho, proporcionando momentos de descanso e convívio junto ao Rio Vez. A vencedora será a praia mais votada pelo público. Pode votar até ao dia 31 de agosto em praiasfluviais.pt/votar.
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4: Fica por aqui este bloco informativo na Rádio Valdevez. Estou de regresso para outros blocos de informação com a mais ouvida do Alto Minho.
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10: Sexta-feira, 14 de agosto. Sentes este cheiro no ar?
11: Ah, é a marzia. É a marzia de coco.
10: Não, é o cheiro a feriado de 15 de agosto e a franga sabe da festa da aldeia.
11: Ah, a maravilhosa combinação entre trânsito na ponte, festas com farturas e aquele vizinho que decidiu ir de férias e deixou o cão a ladrar à varanda.
10: Seja como for, a sexta-feira chegou e o fim de semana já ninguém nos tira.
11: Exatamente. Desliga o cérebro de trabalho, junte-se a nós e aumente o som porque o programa começa agora.
10: Epa, Sabes que o dia 14 de agosto é oficialmente o dia em que o português revela o seu lado mais competitivo e militar e...
11: Hã? Por causa da corrida para apanhar o lugar do trânsito para o sul?
10: Não, por causa da reserva do território na praia. Às 7 da manhã já tens famílias na praia, em modo spot. Monta o guarda-sol com uma marreta, estendem 6 toalhas e marcam um perímetro de 50 metros quadrados com pedras.
11: É verdade. Se chegas à praia às 9 da manhã, já não encontras areia livre. Encontras é o plano, olha, um plano de loteamento de um condomínio prisado. Preparem-se, porque este fim de semana, de 15 de agosto, é o pico nacional das festas, rumbarias e bailes da aldeia.
12: Ah, maravilhosa época em que a gastronomia tradicional atinge seu expoente máximo.
11: Exatamente. Então, e nomeadamente com a fartura recheada, a fartura é o único alimento no planeta que desafia a medicina. Tem 2.000 calorias, é 90% de óleo de fritura, é comida às 2 da manhã, a seguir a andar num carrossel, a girar 80 quilómetros por hora.
12: E o melhor de tudo, como em agosto estás de férias, o teu cérebro convence de que aquilo faz bem à digestão porque é fruta da época.
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26: Os compadres lá na feira viram tachos e panelas. Voltaram com a bebedeira sem trazerem nada para elas.
27: Ai, eu estou a ver que eles não voltam tão cedo, comadre Alfarroba.
28: O meu que se atreva a voltar depois do sol posto, quem lhe põe o cabo da vassoura na lombeira sou eu. Temos que nos impor, comadre. Isto agora, graças ao 25 de Abril, virou para o nosso lado, comadre. Eles agora são iguais à gente. Os homens deixaram de se pôr por cima de nós, as mulheres.
27: Olha, se quer que eu lhe diga, o meu já há muito tempo que não se põe, comadre.
28: Olha, comadre, pois é, são eles que vêm aí. Eu conheço bem o jurar do burro do meu homem.
27: Ai, são eles, são, comadre Alfarroba. Ah, mas veja bem como eles vêm. Agarrados um ao outro e todos tortos.
28: Tortos para a esquerda e agarrados assim em bloco. Até parece que vêm de uma manifestação do bloco de esquerda, salve seja.
29: Olá! Olha as nossas mulherzinhas à nossa espera. São os amores, não são, ó compadre?
0: Cuidado com o português, compadre Poiso. Se elas são mulheres ou do sexo menino e no feminino, não deve haver amores. No feminino deve ser amoras, não é verdade?
29: Safa que o compadre, desde que foi convidado para se candidatar à junta, até dele é intelectual.
27: Mas que raio de conversa é esta?
28: Olha, comadre Alfarroba, eles me trazem os tachos que foram comprar à feira.
27: Ai, é verdade, hein? Afinal, onde é que estão os tachos ou os seus babadolas?
0: Alto e mais respeitinho, está bem? Nós não compramos os tachos porque nos ofereceram dois tachos sem pagar.
29: Vocês estão perante os futuros candidatos a deputados à Assembleia da República. O líder do nosso partido apanhou-nos lá na feira e convidou-nos para a lista de candidatos do partido. Os tachos estão garantidos.
28: Ótimo. Quer-se dizer, vocês governaram-se, beberam e esqueceram-se que nós estávamos à espera dos tachos.
0: Ah, para vocês, por enquanto, não há tachos nenhums, porque o partido decidiu-se pelos machos.
27: Isso agora! Mas só há tachos para os machos, mas porquê?
29: Porque foi decidido que os tachos são para os bois e só para os bois. Tenho dito.
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22: 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Às sextas-feiras nas bancas. As praias mais limpas estão. O que se poupa não vai para o chão. Sejam cascas de melão ou até migalhas de pão.
1: Então, como é que vão estes dias de praia?
2: Prazer em vê-la, madama.
1: Obrigada.
2: E olha, por enquanto há menos lixo do que era hábito.
1: O quê? Nem mesmo espinhas de bacalhau.
2: Pois não, madama. Agora, quando regressam, nem cá deixam as espinhas. É que as espinhas de bacalhau podem servir para, no dia seguinte, darem gosto ao arroz e às pataniscas.
3: Então, banheiro banhocas, é verdade que agora aparecem menos beatas e pontas de cigarro aqui na praia?
2: Muito menos, senhor engenheiro. Como o preço dos cigarros tem subido e vai continuar a aumentar, os fumadores não deitam nada fora.
3: Nada?
2: Não, senhor engenheiro. Os fumadores, presentemente, quando os cigarros chegam ao fim, até fumam as unhas e os dedos.
1: É banheiro banhocas, nem as cascas de fruta ficam agora por aqui a sujar a praia.
2: Não, nada disso, madama. A fruta deixou de ter casca.
1: Deixou de ter casca? Então o que é que fazem agora as cascas da fruta, hein?
2: Olha, bem raspadas e aproveitadinhas, quando chega à casa, dão uma ótima salada de fruta para o jantar.
13: Oh,
4: Banheiro Banhocas, não me digas que nem aquelas coisas que a gente sabe deixaram de ficar para aqui à noite da praia.
2: Quais coisas, senhor Reboredissa?
5: O meu avô quer-se referir aos fugitivos, mas está com medo de dizer o que é por eu estar aqui, percebe?
2: É verdade, senhor Reboredissa. Encontram-se menos preservativos de manhã aqui na praia.
4: Por que será?
2: Olha, não faço ideia.
5: Ah, mas faço eu, olha. Agora, para os pouparem, voltam os objetivos ao avesso para os usarem outra vez. Deve ser isso.
2: Se calhar até os lavam, não?
5: Ah, é possível, é. O que não dá muito jeito é passar-lhes a ferro para os... para os engomar.
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12: Este fim de semana de meados de agosto junta duas grandes tradições nacionais. A volta a Portugal em bicicleta e as filas de trânsito a caminho do Sul.
21: É verdade. E a competição este ano está renhida.
12: Completamente. A única diferença é que os ciclistas sobem a Senhora da Graça a 20 km/h debaixo de 40 graus.
21: E o condutor português na A2 está parado há 2 horas no mesmo sítio, sem ar-condicionado, e a ver um ciclista de 80 anos a ultrapassá-lo pela berma num velocípede com alcofas. E para fechar, uma homenagem ao lanche mais icónico das praias portuguesas neste mês de agosto.
12: Ah, a famosa bola de Berlim.
21: Exatamente. A bola de Berlim é o único bolo do mundo que vem sempre acompanhada de um ingrediente de surpresa gratuito.
12: Qual? O creme extra?
21: Não. A crosta de areia fina trazida pela nortada. Tu dás uma trinca com todo o entusiasmo do mundo e, de repente... ficas sem saber ou na dúvida se estás a comer um bolo frito ou mastigar cimento fresco da construção civil?
12: Ah, é o verdadeiro crocante marinho.
21: Claro, e a mais incrível é a resignação do português. Sopra a areia por cima, dá outra trincada e ainda diz: epá, até dá um certo estaladiço ao creme, não está nada mau.
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12: Muito boa tarde, muito bem-vindos. Começa aqui mais uma edição de Trocas e Baldrocas, esta de 14 de agosto de 2026. Deste lado faz-lhe companhia até bem perto das 16 horas, Helena Sampaio, com muita música para recordar, mas também com os produtos, os artigos que os nossos ouvintes têm para venda ou andam à procura para compra. Daqui a pouco vamos começar com essa divulgação, para já vamos à música com Blondie.

Vamos então dar início às nossas trocas e baldrocas de hoje. O senhor Nuno Mendes é de Arcos de Valdevez, tem para venda lenha de Austrália. Quem estiver interessado deve contactar o senhor Nuno Mendes pelo 939-413-218. 939-413-218. O Sr. António Sousa também é de Arcos de Valdevez, tem para venda dois pilares de pedra polida das taias para entradas. Quem estiver interessado deve contactar o Sr. António Sousa pelo 963-188-398. 963-188-398. A Dona Palmira Alves é de Arcos de Valdevez, tem para venda uma raladeira elétrica, uma cadeira de rodas, um sulfatador de carrinho e uma tenda de campismo. Quem estiver interessado deve contactar a Dona Palmira Alves pelo 938-280-040. 938-280-040. Voltamos à música agora com Bryan Adams.

E voltamos então às trocas e baldrocas. O senhor Francisco Lopes Gomes é de Ponte da Barca. Tem para venda uma pipa em inox de 550 litros, uma máquina de lavar louça, uma prensa hidráulica e uma raladeira antiga com motor adaptado. Quem estiver interessado deve contactar o senhor Francisco Lopes Gomes pelo 963-357-393. A dona Rosa Calheiros é de Selim, tem para venda 4 jantes completas da Mercedes. Quem estiver interessado deve contactar a dona Rosa Calheiros pelo 938-691-131. 938-691-131. O Sr. António Noronha de Esposende tem para venda um moinho elétrico de moer cereais e que está em bom estado. Quem estiver interessado deve contactar o Sr. António Noronha pelo 926-616-088. 926-616-088. Daqui a pouco continuamos com mais trocas e baldrocas. Para já, Desirless com Voyage, Voyage.

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Vamos então às últimas trocas e baldrocas que temos por cá de edições anteriores. O Sr. Joaquim da Silva é de Arcos de Valdevez, tem para venda uma roçadora a gasolina, uma motosserra, um sulfatador e ainda, aliás, um superador e uma aparelhagem com duas colunas. Quem estiver interessado deve contactar o Sr. Joaquim da Silva pelo 935-547-782. 935-547-782. O Sr. Manuel Melo é de Ponte do Lima, tem para venda esteios de braço. Quem estiver interessado deve contactar o Sr. Manuel Melo pelo 926-271-733. 926-271-733. Por último, a Dona Dina é de Arcos de Valdevez, tem para venda um armário de sala, várias cadeiras, duas cômodas, quatro mesas de cabeceira, um bar de sala e ainda três carpetas. Quem estiver interessado deve contactar a Dona Dina pelo 925-776-123. 925-776-123. Foram então as trocas e baldrocas que tínhamos por cá de edições anteriores. Se tiver algum artigo para venda ou anda à procura para compra, à sexta-feira entre as 15 e as 16 pode ligar o 258-513525. Dizer-nos isso mesmo, que tem para venda ou anda à procura para compra, que todas as sextas-feiras, neste horário, fazemos a respectiva divulgação. Agora, até bem perto das 16, continuamos a recordar, agora com Francesco Napoli.

15 horas com mais 44 minutos e meio. Estamos nesta última hora habitual de 2 para as 4. Já tivemos trocas e baldrocas. Agora continuamos a recordar até às 16. Já de seguida com Jennifer Roche e de Power.

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E fica por aqui a nossa edição de hoje de Trocas e Baldrocas, também de 2 para as 4. Agradeço a sua companhia desse lado, desejo-lhe uma boa tarde, um bom fim de semana. Trocas e Baldrocas regressa de hoje a 8 dias, 2 para as 4, já na segunda-feira às 14. Então, até lá. Boa tarde.

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2: Olá, sou Helena Sampaio. Este é mais um bloco informativo na Rádio Valdevez. Os atletas do Clube Náutico de Arcos de Valdevez voltaram a promover uma ação de limpeza nas margens do Rio Vez, cumprindo a tradição que acontece logo após as festas em honra de Nossa Senhora da Lapa. A ação destes jovens pretende recolher diversos resíduos nas margens e manter

0: limpo e cuidado, um dos espaços mais emblemáticos do concelho. Para o Clube Náutico, esta é também uma forma simbólica de retribuir e agradecer tudo aquilo que o Rio Vês proporciona aos seus atletas e ao clube, enquanto espaço de prática desportiva e como elemento natural de grande importância para a comunidade de Arcos de Valdevez. A iniciativa decorreu no passado dia 11 de agosto e mais que uma ação de limpeza, representa a ligação especial que une o Clube Náutico ao Rio Vês, reforçando o compromisso dos seus atletas com a preservação do património natural de Arcos de Valdevez. Informação. O município de Arcos de Valdevez informa os encarregados de educação dos alunos do 1º, 2º e 3º ciclos que estarão disponíveis na recepção do município de Arcos de Valdevez os vouchers para aquisição de cadernos de atividades relativos ao ano letivo 2026-2027, os quais deverão ser levantados entre as 9 e as 19 horas nos dias úteis, de acordo com o seguinte calendário. Para os alunos da EB Dr. Manuel da Costa Brandão em Sabadim e EB Eira do Penedo em Soajo, nos dias 14, 17 e 18 de agosto. Para os alunos da Escola Básica Professor António Melo Machado, Centro Escolar, nos dias 19, 20, 21 e 24 de agosto. Para os alunos da Escola EB23S de Arcos de Valdevez, dias 25, 26, 27, 28 e 31 de agosto. Depois de recolhidos os respectivos vouchers, serão utilizados da seguinte forma: alunos que sejam beneficiários do escalão B, com 50%, deverão dirigir-se a uma das livrarias aderentes a esta iniciativa. Os alunos que beneficiem do apoio total, ou seja, de 100%, deverão levantar os seus cadernos na escola entre os dias 1 de setembro e 15 de outubro de 2026. Informação. Praia Fluvial da Valeta, candidata à Praia Fluvial do ano 2026. A Praia Fluvial da Valeta está na corrida ao Prémio de Praia Fluvial do ano 2026, uma iniciativa promovida pelo Guia Praias Fluviais, Zonas Balneares e de Lazer. Com água de boa qualidade, bons acessos, infraestruturas, segurança e um enquadramento paisagístico de excelência, a Praia da Valeta é um dos espaços de lazer mais procurados no concelho, proporcionando momentos de descanso e convívio junto ao Rio Vês. A vencedora será a praia mais votada pelo público. Pode votar até ao dia 31 de agosto em praiasfluviais.pt/votar. Informação. Fica por aqui este bloco informativo na Rádio Valdevez. Estou de regresso para outros blocos de informação com a mais ouvida do Alto Minho.
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9: Olá, boa tarde. Cá sou eu, José Rodrigues, para mais um programa Memórias.

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3: Nesta semana temos boas memórias para si. 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
1: Continuação de uma excelente tarde. Voltamos na próxima emissão. Qualidade musical é aqui na Rádio Valdevez. Até à próxima.
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2: Olá, sou Helena Sampaio. Este é mais um bloco informativo na Rádio Valdevez. Os atletas do Clube Náutico de Arcos de Valdevez voltaram a promover uma ação de limpeza nas margens do Rio Vez, cumprindo a tradição que acontece logo após as festas em honra de Nossa Senhora da Lapa. A ação destes jovens pretende recolher diversos resíduos nas margens e manter limpo e cuidado um dos espaços mais emblemáticos do concelho. Para o Clube Náutico, esta é também uma forma simbólica de retribuir e agradecer tudo aquilo que o Rio Vez proporciona aos seus atletas e ao clube, enquanto espaço de prática desportiva e como elemento natural de grande importância para a comunidade de Arcos de Valdevez. A iniciativa decorreu no passado dia 11 de agosto e mais que uma ação de limpeza representa a ligação especial que une o Clube Náutico ao Rio Vez, reforçando o compromisso dos seus atletas com a preservação do património natural de Arcos de Valdevez.
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2: O município de Arcos de Valdevez informa os encarregados de educação dos alunos do 1º, 2º e 3º ciclos que estarão disponíveis na recepção do município de Arcos de Valdevez os vouchers para aquisição de cadernos de atividades relativos ao ano letivo 2026-2027, os

0: quais deverão ser levantados entre as 9 e as 19 horas nos dias úteis, de acordo com o seguinte calendário. Para os alunos da EB Dr. Manuel da Costa Brandão em Sabadim e EB Eira do Penedo em Soajo, nos dias 14, 17 e 18 de agosto. Para os alunos da Escola Básica Professor António Melo Machado, Centro Escolar, nos dias 19, 20, 21 e 24 de agosto. Para os alunos da Escola EB23S de Arcos de Valdevez, dias 25, 26, 27, 28 e 31 de agosto. Depois de recolhidos os respectivos vouchers, serão utilizados da seguinte forma: alunos que sejam beneficiários do escalão B, com 50%, deverão dirigir-se a uma das livrarias aderentes a esta iniciativa. Os alunos que beneficiem do apoio total, ou seja, de 100%, deverão levantar os seus cadernos na escola entre os dias 1 de setembro e 15 de outubro de 2026.
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0: Praia Fluvial da Valeta, candidata à Praia Fluvial do ano 2026. A Praia Fluvial da Valeta está na corrida ao Prémio de Praia Fluvial do ano 2026, uma iniciativa promovida pelo Guia Praias Fluviais, Zonas Balneares e de Lazer. Com água de boa qualidade, bons acessos, infraestruturas, segurança e um enquadramento paisagístico de excelência, a Praia da Valeta é um dos espaços de lazer mais procurados no concelho, proporcionando momentos de descanso e convívio junto ao Rio Vez. A vencedora será a praia mais votada pelo público. Pode votar até ao dia 31 de agosto em praiasfluviais.pt/votar.
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0: Fica por aqui este bloco informativo na Rádio Valdevez. Estou de regresso para outros blocos de informação com a mais ouvida do Alto Minho.
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5: 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Comigo, Pedro Martins.

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1: E assim chegamos ao fim de mais uma edição do Regresso a Casa. Obrigado pela vossa companhia, um grande abraço, tchau, tchau.
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0: atento.
1: Muito boa tarde, muito bem-vindos. Começa aqui mais uma edição do Clube do Ouvinte. É a última desta semana, sexta-feira, 14 de agosto de 2026. Deste lado, até bem perto das 20, faz-lhe companhia Helena Sampaio e à sua disposição estão o 258-513525 para quem liga de Portugal, 258-5223-22 para quem liga do estrangeiro. Ao participar, só pode dedicar para o máximo de 5 pessoas.

0: E vamos ao primeiro ouvinte. Olá, boa tarde.
1: Muito boa tarde, senhora Dona Helena. São Pedro, tu vem aí para os arcos volveiros, Rijarás Liga, vai, senão dá um dia mais calor.
0: É verdade, é verdade. Parece que para as previsões da próxima semana são mais quentinhas também.
1: Ainda mais quentes.
0: Ainda mais quentinhas.
1: Faz bem, anda-se sem camisola, os homens.
0: Ora, nem mais. E então, para quem vai a música hoje?
1: A música hoje vai para o Sr. José de Travassos e Família, para o Sr. Braga e Família, para o Sr. António de Braga e Família, para o Vítor de Vila Nova de Cerveira e Família, Sra. Lucília de Braga, e vai para o Zé Augusto de Távora, de Santa Maria de Távora, e esposa e família. E para você um grande abraço e um bom fim de semana, e até segunda, se Deus quiser.
0: Até segunda-feira, se Deus quiser, uma boa noite.
1: Muito boa noite para todos.
0: Obrigada, bom fim de semana. Rusga de Sá com São João.

0: Mais um ouvinte, olá, boa tarde.
1: Boa tarde, Helena Sampaio.
0: Boa tarde, Sr. Henrique, para quem vai a música hoje?
1: Para a Dona Emília Leal, Sr. Pimbrito, Rio Cabrão. Para a Ana Maria Castanheira, Dona Zulmira e seu filho Adamar de Paredes de Escoura, Dona Carmen de Parada Monte e Sr. José Sequeira, e suas respectivas famílias. Não esquecendo a mulher Helena Sampaio com um grande beijinho, um bom programa, uma boa noite, um bom regresso a casa, um bom fim de semana. E até à próxima, seja por isso.
0: Muito obrigada, uma boa noite e um bom fim de semana.
1: Igualmente, Helena.
0: Obrigada, boa noite. Manuel Silva pedia à Virgem Maria.

0: E mais um ouvinte, olá, boa tarde.
1: Olá, boa tarde, meu amor, como estás?
0: Vamos indo, e a dona Cândida também?
1: Vai-se andando indo, como tu dizes.
0: Tem que ser. E então, para quem vai a música hoje?
1: Para os José Cerqueira e Filhos, para a Rosinha Rego, para a dona Júlia, para o Sr. Henrique Passãozinha, para a dona Emília e marido, e famílias, e restantes amiguinhos que nos posso. Como posso dizer, todos, um por um, dedico a todos, é fim de semana, é para todos.
0: Ora, nem mais.
1: E para ti, para a tua família, tudo de bom, um bom fim de semana. E até a segunda, se Deus quiser, se não for antes.
0: É isso mesmo, até à próxima, uma boa
1: até
0: noite,
1: próxima,
0: bom fim de semana.
1: Boa noite, bom fim de semana, igualmente, beijinhos.
0: Beijinhos, obrigada. Zezé Fernandes com a menina de Viseu.

0: mais um ouvinte. Olá, boa tarde.
1: E galerinha, boa tarde.
0: Boa tarde, Lucília. Para quem vai a música?
1: Olha, a música vai. Você está boazinha?
0: Mais ou menos.
1: Mais ou menos. Mas parece que não tem, não teve?
0: Mais ou menos também.
1: Tivemos,
0: um ventinho,
1: agora,
0: um ventinho.
1: Veio agora ao fim da tarde.
0: Hein? Um ventinho fresquinho.
1: E choveu um bocadinho de manhã, pouquinho. E nós temos alguma grande temperatura e não veio. Hein? Espero que eles se enganem quando dizem que vem corrente. Hein?
0: Pois.
1: Ai, Deus queira que sim. Bom, vamos à dedicatória. Ana Maria Filho Daniela, de Mari Família, e a Sra. Zulmira, Sr. Sérgio, Sr. José Travassos, Maria do Carmo de Lousado, todos os imigrantes, a Sra. Marta Simfães e a Dona Celina. Um beijinho para si também. E uma boa emissão. E bom fim de semana.
0: Muito
1: tchau,
0: obrigada.
1: Beijinhos.
0: Obrigada, beijinhos. Bom fim de semana. Rócio Durcal, Como Tu Morrer. Estamos aqui atentos.

Pois bem, estamos apenas a ouvir o instrumental, peço desculpa, vamos aqui tentar encontrar mesmo o tema musical de pedido com letra e música, portanto vamos aqui ouvir Rócio Durcal, Como Tu Morrer, o tema pedido pela dona Lucília, que ligou de Braga. Vamos procurar então o tema musical, daqui a pouco vamos então ouvi-lo aqui na rádio.

0: E mais um ouvinte, olá, boa tarde.
1: Boa tarde, Helena.
0: Boa tarde, dona Fátima, para quem vai a música?
1: É para si e para a sua família.
0: Muito obrigada.
1: Vai para a Rosinha de Lindoso e família, vai para o Senhor José Cerqueira e família. E vai para o Edmar e Pais. E vai para a Ana Maria de Castanheira e família. E vai para a minha família, e para as minhas amigas, e a Helena, um bom regresso a casa, e um bom fim de semana, e um beijinho, até amanhã, se Deus quiser.
0: Muito obrigada, um bom fim de semana.
1: Igualmente, Helena, para si.
0: Obrigada. Zé Amaro, hoje não posso ir.

0: Mais um ouvinte, olá, boa tarde.
1: Boa tarde, Dona Inês.
0: Boa tarde, Sr. António, para quem vai a música?
1: A música vai para o meu filho, para o meu neto, toda a minha família, e vai para a Dona Fátima, meu marido, e para você é tudo.
0: Muito obrigada e um bom fim de semana.
1: Igualmente para a senhora.
0: Obrigada, boa noite. Rancho folclórico das Lavradeiras São Martinho da Gandra com o Fandango Minhoto.

0: Mais um ouvinte, olá, boa tarde.
1: Boa tarde, dona Helena.
0: Boa tarde, dona Laurinda, para quem vai a música?
1: Para o meu marido, para o meu filho, aqui para os meus vizinhos todos, aí para a dona Helena, para a minha família, está tudo, dona Helena.
0: Muito obrigada e um bom fim de semana.
1: Até, obrigada e boa noite, até amanhã, se Deus quiser, e boa viagem para casa.
0: Muito
1: bom fim de semana para você também.
0: Obrigada, boa noite. Rancho Folclórico Estrela do Norte de Gondoriz com o Cruz.

0: E vamos ao último ouvinte de hoje. Olá, boa tarde.
1: Olá, boa tarde, Helena.
0: Boa tarde, Sr. José. Para quem vai a música?
1: Ora bem, a música vai para a Cândida de Paradamonte e família. Vai para a Rosinha de Lindoso e família. Vai para a Ana Maria e família. E vai para a Dona Conceição e marido. E para a Dona Fátima e marido. E para vocês aí um bom resto de programa. E um bom fim de semana. E até à próxima, se Deus quiser. E um bom regresso a casa.
0: Muito obrigada. Boa noite, bom fim de semana.
1: Igualmente, Helena.
0: Obrigada. E vamos ficar por aqui, então, quanto ao Clube do Ouvinte. Clube do Ouvinte regressa na segunda-feira às 19h. Eu volto já depois das 20 da publicidade, mas com o abecedário da música. A fechar, Maria Celeste com a Senhora da Peneda. Até já.

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9: Muito boa tarde, muito bem-vindos. Começa aqui a última edição da semana do Abcedário da Música, sexta-feira, 14 de agosto de 2026. Deste lado faz-lhe companhia Helena Sampaio e à sua disposição está o 258-513525, mas só pode participar quem na hora anterior não participou no Clube do Ouvinte. Ao participar, só pode dedicar para um máximo de 5 pessoas.

0: E vamos ao primeiro ouvinte. Olá, boa tarde.
1: Boa tarde.
0: Boa tarde, senhor José. Para quem vai, a letra J.
1: Mas vocês, como não viu, vai para o senhor Braga, e aqui foram assim, todos os ouvintes, e para vocês aí está feito.
0: Está feito para hoje, uma boa noite e um bom fim de semana.
1: Igualmente, eu assino no Sampaio.
0: Obrigada, boa noite.
1: Igualmente.
0: Jantar para Jesus com de Lucas e Luciano.

0: Mais um ouvinte, olá, boa tarde.
1: Boa tarde.
0: Boa tarde, Sr. António. Para quem vai, a letra M.
1: Vai já para si, vai para o Sérgio Jurado Lima, Dona Belmira, Sr. Leira, Sr. Henrique da Leis e Sr. Manel Cida, Ponta Barca. Está tudo e uma boa viagem até segunda-feira, se Deus quiser.
0: Muito obrigada, um bom fim de semana.
1: E para você igual.
0: Obrigada, boa noite. Merci, mon Dieu, com Jorge Amel.

0: Mais um ouvinte, olá, boa tarde.
1: Tarde, Lenin.
0: Boa tarde, Ana Rosa, para quem vai a letra R.
1: É para você sempre, querida Lenin.
0: Muito obrigada.
1: E agora vamos lá, Dona Emília e marido, Dona Sãozinho e marido, José Cerqueira, a Cândida. Vamos ao Vítor e a Dona Fátima e o seu marido, família de Oleiros, Ponto da Barca, terminou.
0: Está feito para hoje, uma boa noite e um bom fim de semana.
1: Obrigadinho igualmente.
0: Obrigada, Ana Rosa. Boa noite.
1: Boa noite.
0: Rio Vês com Cantar

0: Mais um ouvinte, olá, boa tarde.
1: Está bem, Eliana?
0: Boa tarde, Graça. Para quem vai, a letra F.
1: Bem, filha, está aqui, tenho conta de férias, mais meu giro e meu netinho.
0: Boas férias.
1: Para esta minha família, todos os ouvintes, para estar com a minha Eliana na rádio, para ver a família, para esta casa, santa noite, e tudo bom, e até amanhã. Beijinhos.
0: Obrigada, um bom fim de semana.
1: Você igualmente, minha Eliana.
0: Obrigada, boa noite. Filha do vento com Ana.

0: mais um ouvinte. Olá, boa tarde.
1: Boa tarde, Helena.
0: Boa tarde, Maria. Para quem vai, a letra B.
1: Está tudo bem, obrigada. E a Helena também está.
0: Assim, um bocadinho à rasca da garganta, mas vai estando.
1: Isso é que é mau. E a falar sempre assim na rádio, a aguentar as pessoas, é que é chato.
0: Agora vou descansar no fim de semana, já não falo tanto.
1: Olha, esse dia também lhe faz falta. As melhoras.
0: Muito obrigada. E para quem vai, a letra B.
1: Olha, vai para a minha família, para a Helena e família e colegas de trabalho e para todos os participantes da Rádio Valdez. E um bom fim de semana para toda a gente.
0: Muito obrigada, um bom fim de semana.
1: Igualmente. Obrigada,
0: obrigada, Maria.
1: Melhoras.
0: Obrigada. Beijinho com o grupo dos Moleirinhos do Gadanha.

0: Mais um ouvinte, olá, boa tarde.
1: Boa tarde, menina Helena, está tudo bem?
0: Vai estando e com a Palmira também?
1: Também vamos andando indo, como tu dizes.
0: É verdade. E então?
1: Esta música do Beijinho Doce é muito linda.
0: É, sim, senhor. E para quem vai a letra A?
1: Ora bom, vamos começar por Dona Ana Maria de Castanheira, um beijinho para ela e toda a família. Para a menina Isabel Vila Nova de Moía, para ela e para toda a família também. Para o senhor Filipe Antunes, para a Dona Emília de Rio Cabrão e toda a família. E para a menina e a prima Brígida, um beijinho grande para ela e tudo de bom. Depois, aqui para o Ovidio, um grande abraço, todos os ouvintes, todos os participantes. E para ti e para os teus colegas, até amanhã, se Deus quiser.
0: Muito obrigada, um bom fim de semana.
1: Obrigada igualmente.
0: Obrigada, boa noite. Vamos à música Alma Rebelde com José Alberto Reis. Para ouvir então José Alberto Reis com Alma Rebelde.

0: Mais um ouvinte, olá, boa tarde.
1: Olá, Helena, boa tarde.
0: Boa tarde, Vítor, para quem vai a letra X.
1: Olha, Helena, a Helena, como sabe, eu sou rápido. Por isso, vai para todos os ouvintes da Rádio Valdez.
0: Está feito, uma boa noite e um bom fim de semana.
1: Igualmente para a Helena, beijinho.
0: Obrigada, boa noite. Tive um bom com as meninas.

0: E mais um ouvinte, olá, boa tarde.
1: Boa tarde, dona Helena, tudo bem?
0: Vai estando e com a dona Júlia também?
1: Também, vai-se andando indo.
0: Nunca pior.
1: É verdade.
0: E para quem vai a letra O?
1: A letra O vai para a minha ali, que virou para o senhor Rito. Para a minha senhora dona Cália, sou o irmão do senhor Rito. E para o grande Rito, para a Trevinha e para a dona Helena. Um bom fim de semana e uma boa noite para casa e até à próxima, está bem?
0: Até à próxima, se Deus quiser, um bom fim de semana.
1: Igualmente, dona Helena, e obrigada.
0: Obrigada, boa noite. Onde recam a

0: Mais um ouvinte, olá, boa tarde.
1: Olá, boa tarde, dona Helena Sampaio, está tudo bem consigo?
0: Vai estando, obrigada, e com a dona Nazaré também?
1: Também vai estando, como diz a dona Helena.
0: E então, e para quem vai a letra N?
1: Olha, então vai muito especialmente para os meus filhinhos e para a minha rica filhinha que também já chegou lá, a França. E pronto, agora já uma pessoa está cá sozinha. E então era para dedicar também então à dona Rosa do Lindoso. E era para dedicar também ao senhor Augusto de Braga. E para si um grande beijinho, um bom fim de semana, um bom regresso a casa e até à próxima, até para a semana, se Deus quiser.
0: Muito obrigada, um bom fim de semana.
1: Obrigada, igualmente para si.
0: Obrigada, boa noite. Na sola da bota com Rio Negro e Solimões.

E fica por aqui a nossa edição do Abecedário da Música. Agradeço a companhia, também a participação. Desejo a todos uma boa noite e um bom fim de semana. E até segunda-feira, se Deus quiser.

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2: Olá, sou Helena Sampaio. Este é mais um bloco informativo na Rádio Valdevez. Os atletas do Clube Náutico de Arcos de Valdevez voltaram a promover uma ação

0: Para o Clube Náutico, esta é também uma forma simbólica de retribuir e agradecer tudo aquilo que o Rio Vês proporciona aos seus atletas e ao clube, enquanto espaço de prática desportiva e como elemento natural de grande importância para a comunidade de Arcos de Valdevez. A iniciativa decorreu no passado dia 11 de agosto e, mais que uma ação de limpeza, representa a ligação especial que une o Clube Náutico ao Rio Vês, reforçando o compromisso dos seus atletas com a preservação do património natural de Arcos de Valdevez. Informação. O município de Arcos de Valdevez informa os encarregados de educação dos alunos do 1º, 2º e 3º ciclos que estarão disponíveis na recepção do município de Arcos de Valdevez os vouchers para aquisição de cadernos de atividades relativos ao ano letivo 2026-2027, os quais deverão ser levantados entre as 9 e as 19 horas nos dias úteis, de acordo com o seguinte calendário. Para os alunos da EB Dr. Manuel da Costa Brandão em Sabadim e EB Eira do Penedo em Soajo, nos dias 14, 17 e 18 de agosto. Para os alunos da Escola Básica Professor António Melo Machado, Centro Escolar, nos dias 19, 20, 21 e 24 de agosto. Para os alunos da Escola EB23S de Arcos de Valdevez, dias 25, 26, 27, 28 e 31 de agosto. Depois de recolhidos os respectivos vouchers, serão utilizados da seguinte forma: alunos que sejam beneficiários do escalão B, com 50%, deverão dirigir-se a uma das livrarias aderentes a esta iniciativa. Os alunos que beneficiem do apoio total, ou seja, de 100%, deverão levantar os seus cadernos na escola entre os dias 1 de setembro e 15 de outubro de 2026. Informação. Praia Fluvial da Valeta, candidata à Praia Fluvial do ano 2026. A Praia Fluvial da Valeta está na corrida ao Prémio de Praia Fluvial do ano 2026, uma iniciativa promovida pelo Guia Praias Fluviais, Zonas Balneares e de Lazer. Com água de boa qualidade, bons acessos, infraestruturas, segurança e um enquadramento paisagístico de excelência, a Praia da Valeta é um dos espaços de lazer mais procurados no concelho, proporcionando momentos de descanso e convívio junto ao Rio Vês. A vencedora será a praia mais votada pelo público. Pode votar até ao dia 31 de agosto em praiasfluviais.pt/votar. Informação. Fica por aqui este bloco informativo na Rádio Valdevez. Estou de regresso para outros blocos de informação com a mais ouvida do Alto Minho.
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5: O programa Radioativo está de volta. Muito boa noite. Sou o M56, um dos fundadores do Coletivo 56 e estamos no programa Radioativo na Rádio Valdevez, a rádio mais ouvida do Alto Minho. Depois de tirarmos umas semaninhas para descansar e viajar um bocadinho, mas ao mesmo tempo também não estivemos quietos. Nós estivemos no Cheias Bar, Pátio Latino e na Casa das Artes, onde fizemos as gravações de live set com vários artistas, em que serão emitidos nas próximas sextas-feiras, da meia-noite às 2 da manhã. Para saberem mais sobre o nosso projeto, visitem o nosso Instagram coletivo.56 e para ouvirem as emissões anteriores, visitem o nosso SoundCloud coletivo56. E o primeiro artista é Dietmar. É um artista holandês que está em Arcos Valdevez há cerca de ano e meio, que já tocou em vários sítios, mas entretanto fez uma paragem e recomeçou agora com o Coletivo 56. Por isso, aproveitem a viagem do House do nosso DJ Dietmar. 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